Robbie Williams, pra gente fechar essa hora aqui na Inspira. Lembrando que logo mais 10 horas da noite tem Dance Sem Parar. Daqui a pouco tem Harry Styles, vou tocar a Marisa Monte, Adele, Alicia Keys e muito mais.

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0: em Glória Gaynor. Excelente noite pra você.
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Enjoy the Silence, Depeche Mode, aqui na Inspira, faz bem ouvir, é o Dance Sem Parar. Excelente noite pra você. Vamos seguir com o Michael Jackson.

0: Charles Baxter, para a gente fechar essa hora aqui na Inspira, faz bem ouvir, é o Dance Sem Parar, o esquenta do sábado à noite, continua aqui com os sucessos da música internacional. Só lembrando, hein, um passeio dos anos 70, 80, 90 e 2000 também.
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yeah. Rod Stewart, DNC, pra gente continuar curtindo aqui o Dance Sem Parar. É o nosso esquenta do sábado à noite aqui na Inspira. Boa noite pra você. Crystal Waters.

Can't Take My Eyes Off You, Boys Tell Gang. Essa é a Inspira FM, faz bem ouvir. É o sábado à noite com Dance Sem Parar. Seguindo por aqui com Soft Set.

sábado à noite, Inspira FM e o Esquenta também do nosso fim de semana. Foi bom ter a sua companhia por aqui. Eu sou o Márcio Cruz, volto a falar contigo amanhã, 3 horas da tarde. E agora você fica com a Inspira FM, baixe o nosso aplicativo para continuar curtindo a boa música por aqui. Acesse o nosso site também, Inspira FM. E segue aí a gente também no Instagram. Forte abraço, bom fim de semana e até mais.

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10: Bom dia, um ótimo domingo para você na Inspira FM 97.7. Hoje, 10 de maio, domingo especial de Dia das Mães. E a trilha sonora fica por nossa conta, com grandes sucessos inspiradores para esse dia super especial. Eu sou a Ana Martins, vou junto com você. Tem Celine Dion para abrir essa hora. 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

Que bom estar junto com você na Inspira FM do álbum Mais, da Marisa Monte. A gente ouviu Eu Sei, um grande hit dos anos 90. Curta o seu domingo junto com a gente, um ótimo Dia das Mães na Inspira. Tem

0: Para fechar essa hora, Titãs, enquanto houver sol, lembrando que logo mais às 10 da manhã tem o Brasilidades na Inspira FM.
1: 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Aqui é o Raul Rufo, segura aí que depois do intervalo eu te conto essa história linda aqui na Inspira.
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3: Uma backing vocal dos Beatles inspirou um clássico da música brasileira. Você tá na Inspira e eu sou o Raul Rufo. Essa música nasceu dentro de um ônibus numa estrada entre Brasília e Goiânia. Dois músicos viviam uma rotina exaustiva de turnê. Um deles estava olhando pela janela e vendo uma vida simples, calma, tudo o que ele não tinha no momento. Com a esposa grávida e a cabeça cheia, ele escreveu uma carta dizendo que só queria paz. No hotel, entregou essa letra pro parceiro, que pegou o violão e transformou aquilo em música em poucos minutos. A esposa grávida era Lizzy Bravo, a brasileira que virou backing vocal dos Beatles por acaso. Como isso aconteceu é papo para outra história, mas o resultado da música que a Lizzy Bravo inspirou foi Casa no Campo, que toca agora aqui na Inspira.
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A gente curtiu Sixpence on a Richard, Dancing Queen, os sucessos da música mundial estão na Inspira FM. Agora tem os irlandeses do U2, I Still Haven't Found What I'm Looking For.

Donna Summer Breakaway para incrementar esse domingo de Dia das Mães. Que bom te fazer companhia. Logo mais 10 da manhã tem Brasilidades para você. Agora tem o som do Maroon 5.

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9: No ar, o Brasilidades na Inspira FM nesse domingo todo especial que reúne os artistas da nossa música brasileira para uma grande festa verde e amarela. E por aqui passeiam grandes ritmos do pop, a MPB, passando pelo rock. Hoje a gente conta com Rich, os Garotinhos, tem Marina Lima. A festa do Djavan, que nesse ano comemora todo o legado da sua carreira. Vamos relembrar Rádio Táxi. A gente preparou para abrir a edição de hoje um sucesso do ano de 81, 82, o último e um dos mais icônicos shows da Elis Regina, que foi dirigido pelo Fernando Faro. A turnê marcada por uma estética azulada, transição para um pop mais maduro, arranjos do César Mariano, seu grande parceiro, né? Pai do Pedro Mariano e o mestre do piano, foi registrada num álbum ao vivo do ano de 82, lançado após a morte da grande Elis Regina, com alto teor emocional. A gente abre com toda emoção e uma grande homenagem a esse dia especial do Dia das Mães com a Elis. Trem Azul tá no ar, Brasilidades, para você.
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Esse é o Brasilidades e o nosso Domingo Juntos na Inspira FM. A gente curtiu Secos e Molhados, Sangue Latino. Que bom curtir as verdes e amarelas com você, ouvinte da Inspira, que agora acompanha mais um hit do Lulu Santos.

na Inspira FM Brasilidades, com Paralamas do Sucesso, Tendo a Lua. Ótimo domingo, tem encontro do Capital Inicial com o autor da música, o Kiko Zambianchi. Primeiros erros.

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0: Os mineiros do Jota Quest fechando a primeira hora do Brasilidades. O vento S.A. 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

Você está curtindo Brasilidades, edição desse domingo? Djavan comemora nesse ano de 2026 todo o legado da sua carreira, uma construção imensa de grandes sucessos. Um deles a gente ouviu na Inspira FM, Lilás. Agora tem a Maria Rita, tá perdoada.

Só na Inspira você ouve grandes sucessos da nossa música brasileira. Juntos, Nati Roots e a Sônia Savinelli, a cantora latina, que trouxe essa versão de Sorri Sorrei do acústico do Nati Roots. Agora tem Vanessa da

Ouvimos Zero, Agora Eu Sei, para relembrar com muita saudade nessa edição do Brasilidades. Bom domingo de Dia das Mães para você que está de carona com a gente na Inspira, seja no nosso aplicativo ou em 97.7 em Campinas. Juntos, Renato Russo e o Paulo Ricardo, a Cruz e a Espada.

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0: Lewis Capaldi, Someone You Loved, você tá em 97.7. 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
1: 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No próximo bloco, aqui na Inspira, eu, Raul Rufo, vou te explicar como tudo isso aconteceu. É já já.
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2: Logo depois de namorar, um casal compôs Na Cama, um clássico da música brasileira. Eu sou o Raul Rufo, você tá na Inspira e essa história começa com um encontro que parecia casual, mas não era. Esses dois se conheceram por causa de um artista em comum. Ele tocava na banda, ela tinha escrito uma música que esse cantor ia lançar. Quando a canção ficou pronta, ela ouviu e ficou intrigada com a guitarra. Quis saber quem era o músico por trás daquele som. E foi assim que os dois se cruzaram pela primeira vez. Demorou um pouco até engrenar. Eles se esbarravam em shows, trocavam olhares, mas nada acontecia. Até que numa noite chuvosa, num evento cancelado, em que acabaram no mesmo bar, ele fez charme, ficou meio distante. Ela achou ele antipático, mas na semana seguinte eles se reencontraram. E por causa de uma meia que ela estava usando, os dois acabaram conversando e se entenderam muito bem. Anos depois, já completamente envolvidos, veio um daqueles momentos raros em que tudo se encaixa. Depois de namorarem muito, ainda na cama, ele, Roberto de Carvalho, pegou o violão e ela, Rita Lee, sem pensar, soltou uma frase. E aí, Mania de Você, foi sendo escrita ali na cama, sem pudor, sem censura, mas com muita poesia. E aqui na Inspira FM, a gente ouve agora Mania de Você.

Os mineiros do Jota Quest, Fácil, um dos primeiros sucessos da banda, na Inspira, que a gente ouve novidades do mundo da música, tem Olivia Jean, So Easy.

0: na Inspira, Peter Tosh, Johnny B. Good, super hit marcando presença com a cara do fim de semana. Bom domingo pra você na Inspira. 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

Ouvimos Whitney Houston, I Will Always Love You, trilha sonora do The Bodyguard, o guarda-costas que foi um sucesso nos anos 90, com a Whitney Houston e também o Kevin Costner. Agora tem Lulu Santos, Minha Vida.

Trilha sonora especial pro seu domingo, né? Inspira com a Madonna, Vogue. Aliás, música que tá no Diabo Veste Prada. Uma super dica aí pra você aproveitar no fim de semana. Hora de relembrar o síndico, Tim Maia.

0: Minha última com os ingleses do Simply Red na Inspira. Um bom domingo para você, um ótimo Dia das Mães. Você fica agora com o Márcio Cruz. Eu volto nessa segunda-feira às 9 da manhã na Inspira FM. Sempre faz bem. 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
4: Olá, boa tarde para você, bom domingo, bom fim de semana. A gente continua aqui sempre na Inspira, curtindo os melhores sucessos da música nacional e internacional. Bem-vindo, bem-vinda, eu sou o Márcio Cruz, a Ana Martins te fez companhia até aqui. Agora, pelas próximas horas, vamos seguir juntos. Para começar, Talk Talk.

som dos Paralamas do Sucesso e a novidade. Aqui na Inspira é a boa música que te faz companhia no fim de semana. Boa tarde pra você. Agora tem Seal, Craze.

Minute Work, aqui na Inspira 97.7. Excelente fim de semana. Agora tem Engenheiros do Havaí. Somos quem podemos ser.

0: I Want to Break Free com o Queen pra gente fechar essa hora aqui na Inspira. Muita música pra você. Daqui a pouquinho tem o NSYNC, vou tocar Brian McKnight, vai ter Sade e muito mais. 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

Ana Vitória, Guilherme Arante, cheia de charme aqui na Inspira 97.7 e também pela internet você encontra a gente, Inspira FM. NSYNC, 6.

0: Tina Turner, pra gente fechar essa hora aqui na Inspira, muita música pra você e daqui a pouquinho vamos tocar Swing All Sisters, vai ter os mineiros do Skank, Alphaville, Stevie Wonder e muito mais.
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6: Uma menina abandonada pela mãe escreveu um grande sucesso falando do amor que ela gostaria de ter recebido. Para você que tá aqui na Inspira FM, eu sou o Raul Rufo e quando essa compositora tinha 11 anos, os pais dela se separaram e a mãe foi embora. Ela e as irmãs passaram a morar com os avós. Cresceu cercada de carinho, mas com um vazio que nunca foi preenchido. Ainda criança, vivia triste pelos cantos da casa. Para tentar ajudar, uma tia-avó colocou ela na aula de violão e a música virou abrigo. Com o tempo, ela começou a trabalhar, tocava em bares, compunha. Os anos se passaram, mas a sensação de abandono ainda continuava. Ela não queria um amor intenso, ela queria um amor que ficasse. Um dia, sozinha no quarto, ela pegou o violão e escreveu em poucos minutos tudo o que ela desejava sentir. Um amor com segurança, constância e permanência. Essa história virou de janeiro a janeiro. E você ouve agora aqui na Inspira.
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0: Boys to Men, pra gente fechar mais uma hora aqui na Inspira, é o seu fim de tarde, o começo de noite também, aqui a boa música não para. Já já vou tocar Bob Marley, vai ter Pretenders, Gilberto Gil e muito mais.
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George Michael e Paul McCartney aqui na Inspira 97.7. Ouça também pelo site e no aplicativo Inspira FM. Agora tem o Gilberto Gil, Andar com Fé.

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0: Hooverphonic, pra gente fechar essa hora aqui na Inspira, faz bem ouvir. Você quer mais músicas? Então fica aí que daqui a pouquinho eu vou tocar Jason Mraz, vai ter Rod Stewart, Tina Turner, Skank, Maroon 5 e muito mais. 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

Baila Comigo é o som da Rita Lee aqui na Inspira 97.7, faz bem ouvir. Bora seguir com Jason Mraz, I'm Yours.

Ana Carolina e John Legend, Entre Olhares, essa é a Inspira FM, tocando só os melhores sucessos nacionais e internacionais. Rod Stewart.

0: Jamiroquai, para a gente fechar mais uma hora aqui na Inspira, faz bem ouvir. Excelente noite para você. Já já vamos tocar. Toni Braxton, vai ter a Xadê, Miley Cyrus e muito mais. 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